0: This show is One Hit Wonders of the 1960s.
1: Olha que coisa mais linda, mais...